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0: Alô, amigas, alô, amigos da Rádio Argentina ao Mundo, bem-vindos a mais um Encontro em Português pela emissora internacional da República Argentina. Sou Julieta Galvão e, como sempre, é um prazer estar aqui em contato com vocês no streaming da Rádio Nacional Argentina, www.radionacional.com.ar, onde devem procurar o player da própria RAI, acessar ou clicar e estar aqui conosco na manhã desta sexta-feira, que mantém a Argentina na expectativa do que acontecerá no próximo domingo, na final do Mundial de Futebol, lá nos Estados Unidos, na cidade de Nova Jersey. Hoje, e como sempre, vocês podem nos acompanhar de diferentes modos, com a nossa página web, que podem acessar com qualquer dispositivo, ou com os aplicativos próprios da Rádio Argentina ao Mundo e da Rádio Nacional Argentina, disponibilizados nos celulares, também na plataforma da Rádio Garden, ainda na onda curta, gentileza, da emissora americana WRMI, que nos retransmite lá do sul dos Estados Unidos. As retransmissões acontecem em diferentes frequências, dias e horários, e devem conferir na grade da própria WRMI as diferenças entre línguas, frequências, dias e horários dessas retransmissões. O programa da RAI em português esta sexta começa com o segmento Rotas Argentinas, que nos leva a conhecer o Vale de Uco, uma das regiões mais fascinantes da Argentina. Em seguida, o dx.com.ar, um espaço dedicado ao público dxista que prepara o especialista Arnaldo Slain. Também teremos hoje a sessão Cinema Argentino com uma análise de Pizza Birra Faso, um filme de 1998 considerado um marco do novo cinema argentino. E no espaço dedicado à música, visitaremos a trajetória da banda Eruca Sativa. Um dos nomes de destaque do rock autoral e independente argentino. Mas chega de tanta introdução e hoje, como acompanhamento técnico de Juliana Espatafora, ingressemos em nosso programa. A Argentina atravessa um fim de semana de inverno, com condições bastante diferentes entre as regiões. Na cidade de Buenos Aires, o sábado deve ser fresco, com temperaturas próximas de 15 graus e possibilidade de chuvas fracas e períodos de nebulosidade. No domingo, a tendência é de uma melhora gradual, com máxima em torno de 15 graus e mínima de aproximadamente 8. Em Bariloche, já ingressando na Patagônia, o frio será mais intenso, com temperaturas baixas e possibilidade de precipitações invernais, enquanto Ushuaia permanece sob condições típicas do extremo sul, com temperaturas próximas ou abaixo de zero e possibilidade de chuva e também de neve. Já em São Salvador de Jujuy, norte da Argentina, o cenário é mais ameno. As manhãs são frias, sim, mas as tardes são com temperaturas mais agradáveis. Assim, o fim de semana confirma o contraste climático argentino. Frio úmido na região central, inverno rigoroso na Patagônia e temperaturas mais moderadas no noroeste. E vamos, sim, agora de passeio para a região oeste do país, ali onde nascem os mais prestigiados vinhos Malbec do nosso país.
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0: Em nosso segmento Rotas Argentinas, hoje levamos você até as alturas do Vale de Uco. Bem-vindos ao coração da região vinícola argentina, mas não exatamente como muitos imaginam. Muita gente já ouviu falar da cidade de Mendoza, mas hoje seguimos 80 quilômetros ao sul, subindo pelas encostas da Cordilheira dos Andes para explorar o chamado Vale de Uco. Se Mendoza é a capital do vinho na Argentina, o Vale de Uco é a sua joia mais preciosa. Um lugar onde o ar é mais rarefeito, o sol brilha com mais intensidade e a paisagem dos Andes, coberto de neve, parece tão próxima que quase é possível tocar os seus picos.

Mas o que é que torna esse vale, o Vale de Uco, tão especial? Tudo começa como terroir, isto é, como conjunto de fatores naturais e humanos que influenciam as características de um vinho. Aqui, neste vale, estamos falando de vinhedos plantados entre 900 e mais de 1.500 metros acima do nível do mar. E não se trata apenas da vista. A altitude cria uma enorme amplitude térmica entre o dia e a noite. Essa diferença de temperatura permite que as uvas desenvolvam cor intensa e sabores complexos, mantendo ao mesmo tempo uma acidez vibrante, característica que tornou os vinhos do Vale de Uco, especialmente os seus Malbecs, reconhecidos internacionalmente pela elegância e pelo grande potencial de guarda. Ao percorrer a estrada provincial número 89, conhecida como a Rota do Vinho, a paisagem chama a atenção pelo contraste marcante entre o solo seco, quase desértico, e as longas fileiras verdes dos vinhedos, irrigadas pela água pura do degelo que desce diretamente das montanhas. No Vale de Uco, as vinícolas, que aqui ganham o nome de bodegas, são muito mais do que lugares de produção. São catedrais do vinho, verdadeiras obras arquitetônicas. Tem lugares como The Vines of Mendoza ou Daimandes, que parecem saídos de um filme futurista. E entre as bodegas mais famosas, tem uma que convoca os visitantes para uma parada quase obrigatória. É a Zucar de Piedra Infinita, a Zucar de Pedra Infinita, eleita várias vezes uma das melhores vinícolas do mundo, e por um bom motivo. Construída inteiramente com pedras locais, a sua arquitetura dialoga com o relevo das montanhas ao redor. No interior, os vinhos fermentam em grandes recipientes de concreto em forma de ovo, em sintonia com o perfil mineral do solo da região. E tem também propostas mais clássicas, como a Bodega Salentine. Por exemplo, entrar na sua adega subterrânea é uma experiência quase contemplativa. O espaço foi projetado em forma de cruz, com acústica impressionante. E no centro da cava há um piano onde ocasionalmente acontecem concertos entre barricas de carvalho.

0: sin duda que es un evento para festejar, para apoyar y que tiene que seguir creciendo.
1: Embora o vinho seja o protagonista, o Vale de Uco também é um destino ideal para quem gosta de natureza e aventura. Para quem busca uma experiência especial, uma cavalgada ao entardecer é altamente recomendada. Poucas coisas se comparam a percorrer as trilhas de terra de uma fazenda tradicional, guiado por gaúchos locais, enquanto os Andes ganham tons rosados e violetas ao cair da tarde. E claro, é impossível falar do Vale de Uco sem falar da gastronomia. O almoço entre vinhedos é quase um ritual por aqui. Muitas bodegas oferecem menus de degustação de vários tempos harmonizados com seus melhores rótulos. É a oportunidade de provar a cozinha elaborada com ingredientes de quilômetro zero, ou seja, produzidos ali mesmo no vale. Trutas, nozes, tomates e tantos outros sabores locais. Para quem prefere algo mais tradicional, um churrasco argentino servido ao ar livre, à sombra de um salgueiro, continua sendo uma das melhores maneiras de passar a tarde. O Vale de Uco se divide em três áreas principais: Tunuyán, Tupungato e San Carlos. Tupungato abriga o imponente vulcão de mesmo nome e concentra alguns dos vinhedos de maior altitude da região. É também onde nascem excelentes vinhos brancos, especialmente o Chardonnay, capazes de surpreender até quem acha que já conhece os vinhos argentinos. Depois está Tunuyán, que é o centro das hospedagens de luxo, onde é possível acordar, abrir a cortina e ter diante dos olhos apenas vinhedos e montanhas. E San Carlos fica mais ao sul e oferece um cenário mais rústico e preservado, ideal para quem quer explorar caminhos menos conhecidos. O Vale de Uco não é apenas um destino para especialistas em vinho. É um lugar para que todos aqueles que apreciam a força da paisagem natural e a paixão de quem aprendeu a transformar um vale de altitude em verdadeiro paraíso possam desfrutar. Seja degustando uma taça de Gran Reserva, enquanto o sol desaparece atrás das montanhas, ou caminhando pelas trilhas do Manzano Histórico, um lugar onde o general San Martín descansou depois da campanha libertadora do Chile, o Vale de Uco permanece na memória muito depois que a taça se esvazia. Então prepare os óculos de sol, leve um agasalho para as noites frias andinas e venha descobrir o encanto das alturas argentinas. Como já mencionamos, o Vale de Uco fica na província de Mendoza, no centro-oeste da Argentina, aos pés da Cordilheira dos Andes. Se estiver planejando viajar para nosso país, não deixe de considerar a província de Mendoza e nela o Vale de Uco como pontos a conhecer.

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1: E sejam bem-vindos ao dx.com.br, um programa da Rádio Argentina ao Mundo, com notícias do mundo dxista, preparadas pelo nosso especialista, Arnaldo Slain. E começamos com o habitual canto de sugestões de escuta e, portanto, recomendamos ter papel e lápis à mão para poder anotar detalhes das estações de rádio que poderão tentar captar nos próximos dias. Lembrem também que qualquer frequência aqui mencionada é em kHz e qualquer horário é UTC, isto é, se refere ao tempo universal coordenado. E iniciamos na Ásia Central. Foram reportadas atividades técnicas no centro transmissor de Tashkent, no Uzbequistão. Observadores identificaram uma forte emissão em 9.590 kHz, possivelmente relacionada ao novo retransmissor do Serviço Mundial BBC. Também foram detectados sinais de teste em frequências pouco habituais, indicando trabalhos de calibração e ajuste dos sistemas de transmissão. Seguimos para os Estados Unidos. A Texas Radio Shortwave anunciou seu calendário de transmissões especiais para o mês de maio. Entre os destaques figuram programas dedicados à música de Selena e Sam de Sam, retransmitidos por estações alemãs de ondas curtas. A emissora mantém uma ativa política de confirmação de recensão de recepções por meio de cartões QSL eletrônicos enviados, é claro, pelos seus ouvintes. E continuamos na Turquia. A Voz da Turquia protagonizou uma curiosa situação envolvendo a comunidade dxista internacional. Durante um programa de correspondência, a emissora leu uma carta do conhecido monitor Glenn Hauser, que sugeriu a mudança de uma das frequências utilizadas pelo serviço internacional devido a problemas de interferência provenientes do Brasil. A direção da emissora informou que a sugestão seria encaminhada para a avaliação técnica. Passamos agora para o Taiwan, onde foram registradas irregularidades nas transmissões em inglês da Rádio Taiwan Internacional, destinadas ao sul da Ásia. Monitores internacionais verificaram que os boletins informativos transmitidos pelos 9.405 kHz apresentavam notícias desatualizadas, enquanto o restante da programação correspondia corretamente ao calendário previsto. A situação tem despertado comentários entre os ouvintes especializados. A Rádio Praga Internacional está comemorando os seus 90 anos de atividades e decidiu colocar os ouvintes no centro das celebrações. A emissora convida a audiência mundial a compartilhar experiências, lembranças e histórias relacionadas à escuta de seus programas. O material recebido será utilizado em programas especiais que serão apresentados ao longo do ano, culminando nas comemorações agora em agosto. E seguimos agora para Luxemburgo. A frequência de 6.140 kHz continua apresentando intensa atividade. Nela foi reportada a Rádio Onda, com programação musical variada, incluindo música pop internacional e comentários em francês. Também na mesma frequência foi registrada a presença da Rádio Glória da Suíça, transmitindo conteúdos religiosos em idioma alemão, através do centro transmissor de Junglister. E ainda em Luxemburgo, a Rádio Nova Internacional iniciou transmissões experimentais na frequência de 9.530 kHz. As emissões de teste ocorrem aos domingos entre 10 e 19 horas UTC. Entre 10 e 16 horas UTC. A estação anunciou ainda que pretende ampliar futuramente a sua cobertura para a América do Norte, utilizando o mesmo centro transmissor luxemburguês. Agora sim, mudamos de continente para falar da cooperação entre Ásia e África. A China Radio International reativou a sua estação retransmissora em Bamako, no Mali. Foram observadas transmissões em francês nas frequências de 13.685 e 17.880 kHz, além de programas em inglês nos 17.630 kHz. O retorno das atividades reforça a presença da emissora chinesa no Oeste Africano e também nas regiões do Oceano Índico. Seguimos para o extremo oriente da Rússia, como o encerramento de importantes emissoras japonesas em onda média, a frequência de 765 kHz passou a oferecer melhores condições para a recepção da rádio Vostok Rossi. A estação transmite desde a região de Khabarovsk, no extremo leste russo, e tem sido recebida como excelente qualidade por ouvintes localizados na área metropolitana de Tóquio. E encerramos a Colômbia. Após vários anos de silêncio, a Alcaravan Rádio voltou ao ar na frequência de 5.910 a partir de Puerto Cheras. A novidade surpreendeu a comunidade de xista, porque a emissora passou a transmitir programação integralmente em idioma inglês, composta por leituras bíblicas e música religiosa. O transmissor ainda se encontra em fase de ajustes, motivo pelo qual podem ocorrer variações na estabilidade do sinal. E encerramos na Alemanha, onde a emissora Rádio Dark anunciou mudanças no seu esquema de frequências para enfrentar as condições desfavoráveis de propagação observadas no Hemisfério Norte. A partir do último mês de maio, a estação voltou a utilizar os 6.070 kHz, em substituição aos 9.670. A medida busca melhorar a cobertura em determinadas regiões da Europa durante os meses de verão. E chegamos assim ao fim do dx.com.br, um programa preparado pelo especialista Arnaldo Slain para a RAI Argentina ao Mundo.
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0: Chegou o momento de falar em cinema argentino, um percurso por filmes e séries que fazem parte da memória coletiva e que refletem a identidade do nosso país. Histórias que emocionaram o público, que retrataram a vida cotidiana e que levaram ao mundo a maneira argentina de sentir, de pensar e de contar histórias. Apresentamos hoje Pizza, Cerveja e Cigarro, um filme lançado em 1998 e que se tornou uma das obras fundadoras do chamado Novo Cinema Argentino. Falar de pizza, cerveja e cigarro é mergulhar em um dos marcos fundadores do chamado Novo Cinema Argentino, um movimento que, no fim dos anos 1990, renovou profundamente as formas de narrar e de produzir cinema em nosso país. Lançado em 1998, o filme foi dirigido e escrito por Adrián Caetano e Bruno Stagnaro e foi protagonizado por Héctor Anglada, Jorge Cezán e Pamela Jordán, entre outros. Com recursos limitados, mas um olhar contundente, essa dupla estreia na direção marcou um antes e um depois na história do cinema argentino. A história acompanha um grupo de jovens marginalizados na cidade de Buenos Aires, liderados pelo cordobês, que sobrevivem por meio de pequenos delitos enquanto vagam pela noite da capital. Sem recorrer a grandes reviravoltas, o filme constrói a sua atenção a partir da precariedade constante em que vivem os seus personagens e de um desejo, quase nunca explicitado, de escapar daquele destino. O tom é áspero, quase documental, com momentos de dureza que não buscam um impacto fácil, mas sim a observação direta. A obra evita idealizar os seus protagonistas, mas também não os condena. Mostra toda a sua vulnerabilidade, presos a uma lógica social que parece não oferecer saídas. Na sequência, escutamos um dos diretores, Bruno Stagnaro, explicando a adoção dessa perspectiva.
1: En relación al análisis sociológico de la peli, yo siento lo siguiente, que en su momento no nos preocupó en lo más mínimo, o sea, ese tema. Lo que queríamos era hacer una película y lo que teníamos a mano era esa historia y dio la casualidad que justo el destello inicial tenía que ver con esta situación de estos chicos y después empatizamos con los chicos. Esa decisión es política, si querés. Pero fue tal vez la única que tomamos. Después básicamente nos dedicamos a tratar de que esos personajes fueran lo más humano que pudiéramos construir con sus claros oscuros, ¿no? O sea, que no fuera como una pintura paternalista de la pobreza, pero que tampoco fuera como una pintura absolutamente descarnada y en donde los personajes son malísimos, digamos, unilateralmente, digamos.
0: O contexto em que surgiu este filme, Pizza, Cerveja, Cigarro, é fundamental para compreender a sua importância. No fim dos anos 1990, a Argentina atravessava um período de crescente desigualdade social, com altos índices de desemprego entre os jovens e forte exclusão. Paralelamente, uma nova geração de cineastas começou a romper com as estruturas tradicionais do cinema industrial, apostando em histórias simples, atores não profissionais e locações reais. Nesse cenário, o filme de Caetano e Stagnaro se tornou um símbolo não apenas pelo que conta, mas pela forma como conta. O seu estilo direto, a sua linguagem das ruas e a sua aposta no realismo o transformaram em uma obra essencial para entender a evolução do cinema argentino contemporâneo.
2: 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Arranca, balón. ¿Sabes que conocí una mina que la calentaba el obelisco, ¿no? Decía que era una especie de pene que captaba todas las ondas porongóticas que circulan por la ciudad, ¿no?
3: ¡Dale, Cordobés!
4: Lo primero que hago es pagarme una noche, no sabes.
5: ¿Qué, te cagaste, Pablo?
6: Pon un par de zapatillas para vos que me van chito.
7: ¿Qué te parece? Romper el orto acá atrás.
8: ¡Arranca, chico!
7: que se te jode.
8: ¿Vos cumpliste tu promesa?
0: A recepção da crítica deste filme foi extremamente positiva, sobretudo aqui na Argentina, onde rapidamente passou a ser considerada um filme de uma geração. Muitos críticos destacaram a sua autenticidade e a sua capacidade de retratar uma realidade raramente representada com tanta honestidade. No exterior, Pizza, Cerveja e Cigarro também foi bem recebido em festivais, sendo reconhecido como um exemplo marcante do cinema independente latino-americano. Algumas análises apontaram a sua proximidade com o neorrealismo italiano, especialmente pelo uso de cenários reais e pelo foco em personagens marginalizados, enquanto outras o interpretaram como um retrato urgente de uma juventude sem perspectivas no contexto neoliberal da época. Quanto aos prêmios e reconhecimentos, o filme Pizza, Cerveja, Cigarro conquistou diversas distinções em festivais internacionais, entre elas o Prêmio Especial do Júri no Festival de Cinema de Gramado, no Brasil, além de outras premiações em eventos dedicados ao cinema latino-americano. Mais importante do que os prêmios, porém, foi a sua influência duradoura. Abriu caminho para uma nova geração de realizadores que, nos anos seguintes, consolidaria o prestígio do cinema argentino no cenário internacional. Estou desempregado, cada coisa que hago. A trilha sonora do filme se caracteriza pelo uso diegético e contido da música. Em vez de se apoiar em uma trilha original dominante, Pizza, Cerveja, Cigarro incorpora sons urbanos, rádios, músicas populares e silêncios que reforçam a sensação de realismo. Essa escolha contribui para mergulhar o espectador no ambiente das ruas, evitando qualquer artifício que possa suavizar a dureza da narrativa. Entre as curiosidades, chama a atenção o fato de muitos dos atores não serem profissionais ou terem pouca experiência anterior, o que confere grande naturalidade às interpretações. As filmagens em locações reais de Buenos Aires, longe dos estúdios, também contribuíram para essa estética urgente e quase improvisada. Com o passar dos anos, o filme se tornou uma obra de culto e material de estudo em escolas de cinema, tanto na Argentina quanto no exterior. A sua influência pode ser percebida em diversas produções posteriores, que adotaram um olhar semelhante sobre a marginalidade urbana. Na sequência, voltamos a escutar o diretor Bruno Estagnaro contando a origem 100% real de um dos roubos contados no filme.
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1: La peli se estrena en el año 98, la película Pizza Birra Faso. Nosotros la empezamos a producir con Adrián, ponele en el 95. El proceso de escritura de guión en realidad arranca en un viaje al Chaco. Y un tipo cuenta la anécdota de cómo lo habían robado volviendo a Chaco, en Capital, en la situación de robo de los chicos que entraban al taxi y la afanaban. Entonces yo en ese momento andaba siempre con un grabadorcito y lo grabé. Y toda la primera parte de la película, los primeros 5 minutos, es exactamente lo que el tipo me contó.
10: Acá no pasa nada, vos no das la plata y listo, ¿entendiste? Dale.
1: Partimos de eso y dijimos, bueno, de esta situación, que está buena porque básicamente es como novedosa para lo que era la narrativa en ese momento, dijimos, sigamos con los chorros, desarrollemos el punto de vista de los ladrones. Y desplegarlo como si fuera una instancia de trabajo para ellos. Un trabajo particular que implicaba esa virulencia y esa cosa injusta hacia un tercero. Pero bueno, era como lo que les había tocado. Y a partir de ahí fue que lo empezamos a desarrollar.
0: Quanto à disponibilidade internacional deste filme, Pizza, Cerveja, Cigarro, pode ser encontrado em algumas plataformas de streaming voltadas ao cinema independente ou latino-americano, além de serviços de aluguel digital. em determinados países, ele integrou o catálogo da MUBI e, ocasionalmente, ele é exibido em mostras de cinema argentino organizadas por cinematecas, festivais e instituições culturais. Como costuma acontecer com esse tipo de produção, a disponibilidade varia significativamente de uma região para outra. Mais de duas décadas após o seu lançamento, o filme Pizza, Cerveja, Cigarro mantém intacta sua força. Em um contexto global em que as desigualdades sociais continuam sendo um tema central, o seu olhar sobre a exclusão e a luta diária pela sobrevivência permanece incômodo e necessário. Pizza, Cerveja, Cigarro não é apenas um documento de seu tempo, mas também uma obra que dialoga com o presente, lembrando que o cinema pode ser uma ferramenta poderosa para tornar visível aquilo que muitas vezes permanece à margem.
7: Desocupados seriam alrededor de 2.050.000.
2: Acá, acá, acá, acá. Súmelo, deriva, te la trago, vos, flaco. Meté la mano entre las piernas y bajá la cabeza.
11: ¿Cómo no se acostó? Che, ¿cómo no se pone?
12: Julia.
11: ¿Sí, varón?
12: Pablo.

E o espaço destinado hoje a apresentar uma artista ou uma banda musical do nosso país está dedicado a Eruca Sativa, uma das bandas mais potentes e inventivas do rock argentino contemporâneo. A Eruca Sativa é um dos trios de rock mais potentes e respeitados da música argentina contemporânea. Formada em Córdoba em 2007, a banda, integrada por Lula Bertoldi, Brenda Martin e Gabriel Pedernera, construiu a sua reputação por meio de puro virtuosismo, turnês incessantes e um som inconfundível que mistura rock, funk, metal e improvisação. As suas apresentações ao vivo rapidamente se tornaram lendárias, intensas, precisas e profundamente emocionais, como se escuta nesta versão ao vivo da música Amor Ausente.

Eruca Sativa sempre equilibrou excelência musical com mensagens fortes. Canções como No Passarán, que escutamos a seguir, refletem o compromisso do grupo com consciência social, resiliência e liberdade. Ao longo dos anos, o trio recebeu múltiplos prêmios Gardel e uma indicação ao Grammy Latino, comprovando que o seu impacto musical vai muito além da Argentina. Os arranjos são precisos, os seus grooves são inconfundíveis e a química no palco permanece como um dos seus maiores trunfos.

Escutamos agora a música Volarte, com a qual Eruca Sativa mostra um outro lado, atmosférico, melódico e profundamente expressivo. Esse equilíbrio entre intensidade elétrica e vulnerabilidade emocional é parte do que torna a banda tão única. A voz e a guitarra de Lula Bertolli, as linhas de baixo inventivas de Brenda Martini e a bateria dinâmica de Gabriel Pederneira se fundem em um som que é exclusivamente deles. Cada integrante é um virtuoso.

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7: E a seleção argentina volta a disputar uma final na Copa do Mundo neste domingo, diante da Espanha e em busca do seu quarto título mundial. A Argentina já conquistou 3 mundiais, em 1978, em casa, em 1986, no México e em 2022, no Catar. O confronto será às 16 horas, no horário argentino, no estádio Nova York ou Nova Jersey, em East Rutherford, nos Estados Unidos.Será uma final inédita entre as duas seleções, com a Argentina chegando embalada depois da vitória por 2-1 sobre a Inglaterra na semifinal, enquanto a Espanha garantiu a sua vaga ao derrotar a França por 2-0. A equipe argentina, que busca o bicampeonato consecutivo, conta com a experiência de uma geração acostumada a partidas decisivas e tem em Lionel Messi, capitão e símbolo da conquista de 2022, uma das suas principais referências.A Espanha aposta em um futebol de muita posse de bola, circulação rápida e capacidade de controlar o ritmo da partida. A Argentina tem possibilidades concretas de vencer, mas a final promete ser decidida nos detalhes, com concentração, eficiência e capacidade de suportar a pressão de uma partida que pode colocar o país pela quarta vez no topo do futebol mundial.

E agora sim, amigos, já encerramos o nosso encontro em português pela Rádio Argentina para o Exterior, o Serviço Internacional da Rádio Pública Argentina, transmitindo de segundas a sextas-feiras de Buenos Aires, de 8 a 9, horário local, 11 a 12, horário OTC. Lembrem que podem nos acompanhar de diversos modos e que podem acessar sempre os últimos conteúdos transmitidos em www.radionacional.com.br, mesmo o website onde podem nos acompanhar nos síncronos de segundas a sextas. Lembrem também que estamos na onda curta, gentileza da WRMI, e que ali também podem nos escutar em diferentes frequências, dias e horários. Estivemos aqui, Julieta Galvão na locução, Juliana Espatafora na operação técnica. Muito obrigada, um excelente final de semana e até semana que vem.

0: Alô, amigas, alô, amigos da Rádio Argentina ao Mundo, bem-vindos a mais um Encontro em Português pela Emissora Internacional da República Argentina. Sou Julieta Galvão e, como sempre, é um prazer estar aqui em contato com vocês no streaming da Rádio Nacional Argentina, www.radionacional.com.ar, onde devem procurar o player da própria RAI, acessar ou clicar e estar aqui conosco na manhã desta sexta-feira, que mantém a Argentina na expectativa do que acontecerá no próximo domingo, na final do Mundial de Futebol, lá nos Estados Unidos, na cidade de Nova Jersey. Hoje, e como sempre, vocês podem nos acompanhar de diferentes modos, com a nossa página web, que podem acessar com qualquer dispositivo, ou com os aplicativos próprios da Rádio Argentina ao Mundo e da Rádio Nacional Argentina, disponibilizados nos celulares, também na plataforma da Rádio Garden, ainda na onda curta, gentileza, da emissora americana WRMI, que nos retransmite lá do sul dos Estados Unidos. As retransmissões acontecem em diferentes frequências, dias e horários, e devem conferir na grade da própria WRMI as diferenças entre línguas, frequências, dias e horários dessas retransmissões. O programa da RAI em português esta sexta começa com o segmento Rotas Argentinas, que nos leva a conhecer o Vale de Uco, uma das regiões mais fascinantes da Argentina. Em seguida, o dx.com.ar, um espaço dedicado ao público dxista que prepara o especialista Arnaldo Slain. Também teremos hoje a sessão Cinema Argentino com uma análise de Pizza Birra Faso, um filme de 1998 considerado um marco do novo cinema argentino. E no espaço dedicado à música, visitaremos a trajetória da banda Eruca Sativa. Um dos nomes de destaque do rock autoral é independente argentino. Mas chega de tanta introdução e hoje, como acompanhamento técnico de Juliana Espatafora, ingressemos em nosso programa. Atravessa um fim de semana de inverno, com condições bastante diferentes entre as regiões. Na cidade de Buenos Aires, o sábado deve ser fresco, com temperaturas próximas de 15 graus e possibilidade de chuvas fracas e períodos de nebulosidade. No domingo, a tendência é de uma melhora gradual, com máxima em torno de 15 graus e mínima de aproximadamente 8. Em Bariloche, já ingressando na Patagônia, o frio será mais intenso, com temperaturas baixas e possibilidade de precipitações invernais, enquanto Ushuaia permanece sob condições típicas do extremo sul, com temperaturas próximas ou abaixo de zero e possibilidade de chuva e também de neve. Já em São Salvador de Jujuy, norte da Argentina, o cenário é mais ameno. As manhãs são frias, sim, mas as tardes são com temperaturas mais agradáveis. Assim, o fim de semana confirma o contraste climático argentino: frio úmido na região central, inverno rigoroso na Patagônia e temperaturas mais moderadas no noroeste. Vamos, sim, agora de passeio para a região oeste do país, ali onde nascem os mais prestigiados vinhos Malbec do nosso país.
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0: Em nosso segmento Rotas Argentinas, hoje levamos você até as alturas do Vale de Uco. Bem-vindos ao coração da região vinícola argentina, mas não exatamente como muitos imaginam. Muita gente já ouviu falar da cidade de Mendoza, mas hoje seguimos 80 quilômetros ao sul, subindo pelas encostas da Cordilheira dos Andes para explorar o chamado Vale de Uco. Se Mendoza é a capital do vinho na Argentina, o Vale de Uco é a sua joia mais preciosa, um lugar onde o ar é mais rarefeito, o sol brilha com mais intensidade e a paisagem dos Andes, coberto de neve, parece tão próxima que quase é possível tocar os seus picos.

Mas o que é que torna esse vale, o Vale de Uco, tão especial? Tudo começa como terroir, isto é, como conjunto de fatores naturais e humanos que influenciam as características de um vinho. Aqui, neste vale, estamos falando de vinhedos plantados entre 900 e mais de 1.500 metros acima do nível do mar. E não se trata apenas da vista. A altitude cria uma enorme amplitude térmica entre o dia e a noite. Essa diferença de temperatura permite que as uvas desenvolvam cor intensa e sabores complexos, mantendo ao mesmo tempo uma acidez vibrante, característica que tornou os vinhos do Vale de Uco, especialmente os seus Malbecs, reconhecidos internacionalmente pela elegância e pelo grande potencial de guarda. Ao percorrer a estrada provincial número 89, conhecida como a Rota do Vinho, a paisagem chama a atenção pelo contraste marcante entre o solo seco, quase desértico, e as longas fileiras verdes dos vinhedos, irrigadas pela água pura do degelo que desce diretamente das montanhas. Vale de Uco, as vinícolas, que aqui ganham o nome de bodegas, são muito mais do que lugares de produção. São catedrais do vinho, verdadeiras obras arquitetônicas. Tem lugares como The Vines of Mendoza ou Daimandes, que parecem saídos de um filme futurista. E entre as bodegas mais famosas, tem uma que convoca os visitantes para uma parada quase obrigatória. É a Zucar de Piedra Infinita, a Zucar de Pedra Infinita, eleita várias vezes uma das melhores vinícolas do mundo, e por um bom motivo. Construída inteiramente com pedras locais, a sua arquitetura dialoga com o relevo das montanhas ao redor. No interior, os vinhos fermentam em grandes recipientes de concreto em forma de ovo, em sintonia com o perfil mineral do solo da região. E tem também propostas mais clássicas, como a Bodega Salentine, por exemplo. Entrar na sua adega subterrânea é uma experiência quase contemplativa. O espaço foi projetado em forma de cruz, com uma acústica impressionante. E no centro da cava há um piano onde ocasionalmente acontecem concertos entre barricas de carvalho.

0: que es un evento para festejar, para apoyar y que tiene que seguir creciendo.
1: Embora o vinho seja o protagonista, o Vale de Uco também é um destino ideal para quem gosta de natureza e aventura. Para quem busca uma experiência especial, uma cavalgada ao entardecer é altamente recomendada. Poucas coisas se comparam a percorrer as trilhas de terra de uma fazenda tradicional, guiado por gaúchos locais, enquanto os Andes ganham tons rosados e violetas ao cair da tarde. E claro, é impossível falar do Vale de Uco sem falar da gastronomia. O almoço entre vinhedos é quase um ritual por aqui. Muitas bodegas oferecem menus de degustação de vários tempos harmonizados com seus melhores rótulos. É a oportunidade de provar a cozinha elaborada como ingredientes de quilômetro zero, ou seja, produzidos ali mesmo, no vale. Trutas, nozes, tomates e tantos outros sabores locais. Para quem prefere algo mais tradicional, um churrasco argentino servido ao ar livre, à sombra de um salgueiro, continua sendo uma das melhores maneiras de passar a tarde. O Vale de Uco se divide em três áreas principais: Tunuyán, Tupungato e San Carlos. Tupungato abriga o imponente vulcão de mesmo nome e concentra alguns dos vinhedos de maior altitude da região. É também onde nascem excelentes vinhos brancos, especialmente o Chardonnay, capazes de surpreender até quem acha que já conhece os vinhos argentinos. Depois está Tunuyán, que é o centro das hospedagens de luxo, onde é possível acordar, abrir a cortina e ter diante dos olhos apenas vinhedos e montanhas. E San Carlos fica mais ao sul e oferece um cenário mais rústico e preservado, ideal para quem quer explorar caminhos menos conhecidos. O Vale de Uco não é apenas um destino para especialistas em vinho. É um lugar para que todos aqueles que apreciam a força da paisagem natural e a paixão de quem aprendeu a transformar um vale de altitude em verdadeiro paraíso possam desfrutar. Seja degustando uma taça de Gran Reserva enquanto o sol desaparece atrás das montanhas, ou caminhando pelas trilhas do Manzano Histórico, um lugar onde o general San Martín descansou depois da campanha libertadora do Chile, o Vale de Uco permanece na memória muito depois que a taça se esvazia. Então prepare os óculos de sol, leve o agasalho para as noites frias andinas e venha descobrir o encanto das alturas argentinas. Como já mencionamos, o Vale de Uco fica na província de Mendoza, no centro-oeste da Argentina, aos pés da Cordilheira dos Andes. Se estiver planejando viajar para nosso país, não deixe de considerar a província de Mendoza e nela o Vale de Uco como pontos a conhecer.

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1: E sejam bem-vindos ao dx.com.br, um programa da Rádio Argentina ao Mundo, com notícias do mundo dxista, preparadas pelo nosso especialista, Arnaldo Slain. Começamos com o habitual canto de sugestões de escuta e, portanto, recomendamos ter papel e lápis à mão para poder anotar detalhes das estações de rádio que poderão tentar captar nos próximos dias. Lembrem também que qualquer frequência aqui mencionada é em kHz e qualquer horário é UTC, isto é, se refere ao tempo universal coordenado. E iniciamos na Ásia Central. Foram reportadas atividades técnicas no centro transmissor de Tashkent, no Uzbequistão. Observadores identificaram uma forte emissão em 9.590 kHz, possivelmente relacionada ao novo retransmissor do Serviço Mundial BBC. Também foram detectados sinais de teste em frequências pouco habituais, indicando trabalhos de calibração e ajuste dos sistemas de transmissão. Seguimos para os Estados Unidos. A Texas Radio Shortwave anunciou seu calendário de transmissões especiais para o mês de maio. Entre os destaques figuram programas dedicados à música de Selena e Sam de Sam, retransmitidos por estações alemãs de ondas curtas. A emissora mantém uma ativa política de confirmação de recensão de recepções por meio de cartões QSL eletrônicos enviados, é claro, pelos seus ouvintes. E continuamos na Turquia. A Voz da Turquia protagonizou uma curiosa situação envolvendo a comunidade dxista internacional. Durante um programa de correspondência, a emissora leu uma carta do conhecido monitor Glenn Hauser, que sugeriu a mudança de uma das frequências utilizadas pelo serviço internacional devido a problemas de interferência provenientes do Brasil. A direção da emissora informou que a sugestão seria encaminhada para a avaliação técnica. Passamos agora para Taiwan, onde foram registradas irregularidades nas transmissões em inglês da Rádio Taiwan Internacional, destinadas ao sul da Ásia. Monitores internacionais verificaram que os boletins informativos transmitidos pelos 9.405 kHz apresentavam notícias desatualizadas, enquanto o restante da programação correspondia corretamente ao calendário previsto. A situação tem despertado comentários entre os ouvintes especializados. A Rádio Praga Internacional está comemorando os seus 90 anos de atividades e decidiu colocar os ouvintes no centro das celebrações. A emissora convida a audiência mundial a compartilhar experiências, lembranças e histórias relacionadas à escuta de seus programas. O material recebido será utilizado em programas especiais que serão apresentados ao longo do ano, culminando nas comemorações agora em agosto. E seguimos agora para Luxemburgo. A frequência de 6.140 kHz continua apresentando intensa atividade. Nela foi reportada a Rádio Onda, com programação musical variada, incluindo música pop internacional e comentários em francês. Também na mesma frequência foi registrada a presença da Rádio Glória da Suíça, transmitindo conteúdos religiosos em idioma alemão, através do centro transmissor de Junglester. E ainda em Luxemburgo, a Rádio Nova Internacional iniciou transmissões experimentais na frequência de 9.530 kHz. As emissões de teste ocorrem aos domingos entre 10 e 19 horas UTC, entre 10 e 16 horas UTC. A estação anunciou ainda que pretende ampliar futuramente a sua cobertura para a América do Norte, utilizando o mesmo centro transmissor luxemburguês. Agora sim, mudamos de continente para falar da cooperação entre Ásia e África. A China Radio International reativou a sua estação retransmissora em Bamako, no Mali. Foram observadas transmissões em francês nas frequências de 13.685 e 17.880 kHz, além de programas em inglês nos 17.630 kHz. O retorno das atividades reforça a presença da emissora chinesa no oeste africano e também nas regiões do Oceano Índico. Seguimos para o extremo oriente da Rússia, como o encerramento de importantes emissoras japonesas em onda média, a frequência de 765 kHz passou a oferecer melhores condições para a recepção da rádio Vostok Rossi. A estação transmite desde a região de Khabarovsk, no extremo leste russo, e tem sido recebida com excelente qualidade por ouvintes localizados na área metropolitana de Tóquio. E encerramos a Colômbia. Após vários anos de silêncio, a Alcaravan Rádio voltou ao ar na frequência de 5.910 a partir de Puerto Cheras. A novidade surpreendeu a comunidade de xista, porque a emissora passou a transmitir programação integralmente em idioma inglês, composta por leituras bíblicas e música religiosa. O transmissor ainda se encontra em fase de ajustes, motivo pelo qual podem ocorrer variações na estabilidade do sinal. E encerramos na Alemanha, onde a emissora Rádio Dark anunciou mudanças no seu esquema de frequências para enfrentar as condições desfavoráveis de propagação observadas no hemisfério norte. A partir do último mês de maio, a estação voltou a utilizar os 6.070 kHz, em substituição aos 9.670. A medida busca melhorar a cobertura em determinadas regiões da Europa durante os meses de verão. E chegamos assim ao fim do dx.com.br, um programa preparado pelo especialista Arnaldo Slein para a RAI Argentina ao Mundo.

0: pizza, cerveja e cigarro é mergulhar em um dos marcos fundadores do chamado Novo Cinema Argentino, um movimento que, no fim dos anos 1990, renovou profundamente as formas de narrar e de produzir cinema em nosso país. Lançado em 1998, o filme foi dirigido e escrito por Adrián Caetano e Bruno Stagnaro e foi protagonizado por Héctor Anglada, Jorge Cézanne e Pamela Jordán, entre outros. Com recursos limitados, mas um olhar contundente, essa dupla estreia na direção marcou um antes e um depois na história do cinema argentino. A história acompanha um grupo de jovens marginalizados na cidade de Buenos Aires, liderados pelo cordobês, que sobrevivem por meio de pequenos delitos enquanto vagam pela noite da capital. Sem recorrer a grandes reviravoltas, o filme constrói a sua atenção a partir da precariedade constante em que vivem os seus personagens e de um desejo, quase nunca explicitado, de escapar daquele destino. O tom é áspero, quase documental, com momentos de dureza que não buscam um impacto fácil, mas sim a observação direta. A obra evita idealizar os seus protagonistas, mas também não os condena. Mostra toda a sua vulnerabilidade, presos a uma lógica social que parece não oferecer saídas. Na sequência, escutamos um dos diretores, Bruno Stagnaro, explicando a adoção dessa perspectiva.
1: En relación al análisis sociológico de la peli, yo siento lo siguiente, que en su momento no nos preocupó lo más mínimo, o sea, ese tema. Lo que queríamos era hacer una película y lo que teníamos a mano era esa historia, y dio la casualidad que justo el destello inicial tenía que ver con esta situación de estos chicos, y después empatizamos con los chicos. Esa decisión es política, si querés. Pero fue tal vez la única que tomamos. Después básicamente nos dedicamos a tratar de que esos personajes fueran lo más humano que pudiéramos construir con sus claros oscuros, ¿no? O sea, que no fuera como una pintura paternalista de la pobreza, pero que tampoco fuera como una pintura absolutamente descarnada y en donde los personajes son malísimos, digamos, unilateralmente, digamos.
0: O contexto em que surgiu este filme, Pizza, Cerveja, Cigarro, é fundamental para compreender a sua importância. No fim dos anos 1990, a Argentina atravessava um período de crescente desigualdade social, com altos índices de desemprego entre os jovens e forte exclusão. Paralelamente, uma nova geração de cineastas começou a romper com as estruturas tradicionais do cinema industrial, apostando em histórias simples, atores não profissionais e locações reais. Nesse cenário, o filme de Caetano e Stagnaro se tornou um símbolo não apenas pelo que conta, mas pela forma como conta. O seu estilo direto, a sua linguagem das ruas e a sua aposta no realismo o transformaram em uma obra essencial para entender a evolução do cinema argentino contemporâneo.
2: Mete la mano entre las piernas y baja la cabeza.
3: Arranca, vamos.
4: ¿Sabes que conocí una mina que la calentaba el obelisco, ¿no? Decía que era una especie de pene que captaba todas las ondas porongóticas que circulan por la ciudad, boludo.
3: ¡Dale, boludo!
5: Lo primero que hago es pagarme una noche, no salí.
6: ¿Qué, te cagaste, Pablo?
7: Pon un par de zapatillas para vos que me van chicos.
8: ¡Vení, vení!
9: ¡Que te pague! ¡Que el orto ha pasado por ti!
0: A recepção da crítica deste filme foi extremamente positiva, sobretudo aqui na Argentina, onde rapidamente passou a ser considerada um filme de uma geração. Muitos críticos destacaram a sua autenticidade e a sua capacidade de retratar uma